investigação criminal contra o presidente do Tribunal de Justiça e representante atual do Estado.